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4: 9:31.
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8: 10:03.

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8: 10:31.

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0: 11 horas.
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1: 1159.
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1: 2 horas.
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1: 4 horas.
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0: 3.3
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2: 5:58.
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4: Querido ouvinte, chegou o momento de nos unirmos em oração. Vivamos com fé este momento e coloque as suas intenções na certeza de que o bom Deus as acolhe.
5: O anjo do Senhor anunciou a Maria,
6: e ela concebeu do Espírito Santo.
7: Ave Maria, cheia de graça, o Senhor é convosco. Bendita sois vós entre as mulheres, e bendito é o fruto do vosso ventre, Jesus.
6: Santa Maria, Mãe de Deus, rogai por nós, pecadores, agora e na hora de nossa morte. Amém.
8: Eis aqui a serva do Senhor.
6: Faça-se em mim segundo a vossa palavra.
9: Ave Maria, cheia de graça, o Senhor é convosco. Bendita sois vós entre as mulheres, e bendito é o fruto do vosso ventre, Jesus.
6: Santa Maria, Mãe de Deus, rogai por nós, pecadores, agora e na hora de nossa morte. Amém.
5: E o Verbo se fez carne
6: e habitou entre nós.
10: Ave Maria, cheia de graça, o Senhor é convosco. Bendita sois vós entre as mulheres, e bendito é o fruto do vosso ventre, Jesus.
6: Santa Maria, Mãe de Deus, rogai por nós, pecadores, agora e na hora de nossa morte. Amém.
5: Rogai por nós, Santa Mãe de Deus,
6: para que sejamos dignos das promessas de Cristo.
5: Oremos, infundi, Senhor, em nossos corações a vossa graça, vô-lo suplicamos, a fim de que, conhecendo a anunciação do anjo e a encarnação de Jesus Cristo, vosso Filho, pelos merecimentos de sua paixão e morte, cheguemos à glória da ressurreição, pelo mesmo Cristo, Senhor nosso.
6: Amém.
5: Glória ao Pai, ao Filho e ao Espírito Santo.
6: Como era no princípio, agora e sempre. Amém.
5: Acolhamos com fé e esperança a bênção de Deus. Abençoe-vos o Deus Todo-Poderoso, Pai, Filho e Espírito Santo.
6: Amém.
5: Louvado seja nosso Senhor Jesus Cristo.
6: E sua Mãe Maria Santíssima. Amém.
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2: 6:01.

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2: 6h29.
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2: 6h31.

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Manhã de quinta-feira, dia 27 de agosto de 2026. Estamos juntos na mesma sintonia de sempre, por aqui Malu Maia, te fazendo companhia até o meio-dia. Lembro a você que daqui a pouquinho, a partir das 7h30, encontro marcado só com as músicas ao vivo. Você vai ouvir o CP ao vivo, uma hora inteirinha só com as versões ao vivo, de 7h30 a 8h30 da manhã. Que a sua quinta-feira seja abençoada por Deus, com muita paz, muita saúde e muito amor para todos nós.

0: Você ouviu Lenine aqui na UCPFM, Aquilo que Dá no Coração. Ouvimos também Adele e Paralamas de Sucesso, Aonde Quer Que Eu Vá.
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0: E fique agora com as atualizações do trânsito na cidade de Petrópolis. Nesse momento, o trânsito é movimentado na região da Rua Bingen, na Castelânia e nas avenidas Piabanha e Ipiranga. No centro histórico, o tráfego segue fluindo normalmente. Sentido Retiro, o motorista conta com lentidão próximo à Rua Felipe Camarão e na entrada do bairro Carangola. Em Correios, o trânsito segue movimentado próximo ao terminal rodoviário, seguindo até a Praça do Bairro. Já para quem segue para Itaipava, o motorista conta com lentidão no Parque de Exposições e também na região do Terminal de Itaipava. Atenção para quem segue em direção a Duque de Caxias. A retenção a partir do quilômetro 120, no sentido Rio de Janeiro, devido ao acesso à Linha Vermelha e também à Avenida Brasil. Chuva moderada. Na Serra de Petrópolis, o tráfego flui normalmente, mas chove no momento e a visibilidade está reduzida. Dirija com atenção e uma boa viagem para você.
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0: Vamos agora às informações do clima-tempo para a cidade de Petrópolis. Segundo a Defesa Civil, a previsão é de chuva ao longo do dia. As temperaturas devem variar entre 14 graus de mínima e 19 graus de máxima. Às 8h30 da manhã, o CP Notícias. 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
0: Muito bom dia para você junto comigo nessa manhã de quinta-feira, são 7h31 e a partir de agora está começando mais uma edição do UCP ao vivo, que você ouve de segunda a sábado das 7h30 às 8h30 da manhã, uma hora inteirinha, sem nenhum intervalo, só com as emoções dos grandes shows ao vivo. E para começar a edição de hoje, tem Marisa Monte e o seu mais recente sucesso, a música Sua Onda, foi gravada por ela em 9 de outubro de 2025, uma composição de Marisa Monte, Arnaldo Antunes e Carlinhos Brau. E você ouve agora, 7h32, bom dia!

E você está ouvindo o CP ao vivo ao som de Lulu Santos. Um grande sucesso do Lulu Santos, adivinha o quê? Essa canção foi lançada pelo Lulu Santos em 1983 no álbum O Ritmo do Momento. A versão que você acabou de ouvir faz parte da versão do álbum MTV Acústico ao vivo e acústico. Ouvimos também Pet Shop Boys com Domino Dance, grande sucesso aí dos anos 80. E a gente continua até as 8h30 da manhã, agora ao som do Engenheiros do Havaí. Um dos maiores sucessos de Engenheiros do Havaí, lançado originalmente em 1987, no álbum A Revolta dos Dandes.

0: E fica por aqui mais uma edição do CP ao Vivo, ao som de Paula e Bebeto, grande clássico da nossa música brasileira, interpretado agora, que você acabou de ouvir, com Gal Costa e Frejá, fazendo parte do acústico, álbum acústico e MTV. Essa canção foi lançada originalmente em 1975 como parte do álbum Minas, de Milton Nascimento, uma composição de Milton Nascimento e Caetano Veloso. Fica por aqui mais uma edição do CP ao Vivo, de volta amanhã a partir das 7h30 da manhã.
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0: E Petrópolis lidera a cobertura vacinal contra a gripe influenza entre os principais municípios da região serrana. Segundo dados divulgados pela Prefeitura, 45,89% do público prioritário, formado por idosos, crianças e gestantes, já foram vacinados. Até agora, foram aplicadas 72.609 doses no município. Petrópolis aparece à frente de Nova Friburgo, com 45,43% e de Teresópolis com 33,73%. A cobertura também supera a registrada na capital, de 38,87%, e a média estadual, de 35,48%. A vacinação é apontada como a principal forma de prevenção contra casos graves de influenza e pode reduzir o risco de internações e complicações causadas pela doença. Próximo CP Notícias, às 9h30 da manhã, apoio o CP, tradição que inspira, qualidade que transforma.
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0: Muito bom dia para você na UCP 8:35.

0: Você ouviu o Spandau Ballet aqui na UCPFM com o Only When You Leave Me, antes Madonna, La Isla Bonita. Monique Jesus, a quantas anda?
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5: Olá, ouvintes. Nesta coluna, nós, alunos e professores do curso de Direito da UCP, vamos tratar de assuntos interessantes e esclarecer dúvidas no campo do direito. O assunto do momento é a união estável, uma forma de reconhecimento legal de uma convivência duradoura, pública e contínua entre duas pessoas, com o objetivo de constituir uma família. A união estável não existe um tempo mínimo de convivência para ser estabelecida. O mais importante é a união de propósitos e o objetivo de constituir uma família por meio da colaboração de ambos. Acompanhe esta coluna para saber mais sobre isso. Eu sou Giovana Coppi, que é aluna do curso de Direito da UCP. Sem informação, não existe direito.
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0: Muito bom dia para você na UCP. 92, Ana Vitória.

0: Você ouviu na UCPFM John Legend Tonight, Charlie Brown Jr., Céu Azul.
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0: E a Rússia lançou hoje uma nova onda de ataques contra a Ucrânia. A ofensiva durante a madrugada atingiu Kiev e outras cidades do país. Segundo a Força Aérea Ucraniana, foram lançados 258 drones, além de mísseis. Quase 90% dos drones teriam sido interceptados. Em Kiev, uma escola e uma unidade de saúde foram danificadas e duas pessoas ficaram feridas na região metropolitana. Em Odessa, três pessoas também ficaram feridas. Durante o ataque, cinco drones entraram no espaço aéreo da Moldávia. A ofensiva ocorre em meio à intensificação dos bombardeios russos contra a Ucrânia. Próximo CP Notícias, às 10h30 da manhã.
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0: E vamos à atualização das condições do trânsito nas estradas. Em Duque de Caxias, a retenção a partir do quilômetro 122, no sentido Rio de Janeiro, devido ao acesso à Linha Vermelha e à Avenida Brasil. No sentido Juiz de Fora, o tráfego flui normalmente, com chuva e boa visibilidade. Dirija com segurança. Próximo boletim de trânsito às 11h30 da manhã. 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
5: CPFM 932, bom dia. Jason Ross.

0: Então, CPFM, você ouviu Love Song com 311, Adele, na mesma sequência aqui de Abelha no Meio da Rua.
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0: O CPFM 10 e 1, Faith Hill.

0: Você ouviu o nosso CPFM, o som de Benjamin Orr com Stay the Night. Isabela Taviani, a canção que faltava.
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0: Na noite de ontem, um ônibus da cidade real tombou na estrada da Fazenda Inglesa, próximo ao Campo Vera Cruz, em Petrópolis. O Corpo de Bombeiros foi acionado por volta das 8h50 da noite. O coletivo fazia a linha 139 do Moinho Preto e não transportava passageiros no momento do acidente. O motorista teve ferimentos moderados e foi levado para o hospital. Segundo informações preliminares, ele teria passado mal enquanto dirigia. A empresa Cidade Real informou que o ônibus era zero quilômetro e estava em condições regulares de manutenção. A empresa vai apurar as circunstâncias do acidente. Próximo CP Notícias, às 13 horas, apoio o CP. 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
0: CPFM 10:32, Mariana Kopfer.

0: Você ouviu o nosso CPFM New Order World e antes Paralamas do Sucesso, onde quer que eu vá.
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4: Hoje vamos abordar sobre a Carta de Restauro. A Carta de Restauro de 1972, de origem italiana, é conhecida por seu rigor científico e ético nas intervenções. Ela é diferente do restauro e da conservação, proibindo reconstituições autoritárias e exigindo documentação exaustiva de cada etapa. Essa carta valoriza a mínima intervenção e a reversibilidade, influenciando profundamente as práticas de restauro na Itália e outros países. Gostou? Somos do curso de Arquitetura e Urbanismo da UCP. Não perca os próximos episódios.
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0: Você ouviu Knowles Barkley, aqui na UCPFM com Going On, Thiago York, Amei Te Ver.
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0: Muito bom dia para você, sintonizado junto comigo nessa manhã de quinta-feira aqui na UCP. Vamos agora à atualização do trânsito em Petrópolis. Existe trânsito movimentado na região das Duas Pontes e na Avenida Piabanha. No Centro Histórico, o fluxo de veículos segue normalmente, sem retenções. Em Correias, o trânsito está movimentado próximo à Praça do Bairro. Já em Itaipava, o motorista conta com trânsito movimentado próximo ao número 9.219, na Estrada União Indústria, seguindo até o terminal rodoviário. Dirija com atenção e uma boa viagem para você. Próximo boletim de trânsito às 18h15, apoio UCP. 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
0: Muito bom dia para você na UCP 1131, James Bay.

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2: Querido ouvinte, chegou o momento de nos unirmos em oração. Vivamos com fé este momento e coloque as suas intenções na certeza de que o bom Deus as acolhe.
3: O anjo do Senhor anunciou a Maria,
4: e ela concebeu do Espírito Santo.
5: Ave Maria, cheia de graça, o Senhor é convosco. Bendita sois vós entre as mulheres, e bendito é o fruto do vosso ventre, Jesus.
4: Santa Maria, Mãe de Deus, rogai por nós, pecadores, agora e na hora de nossa morte. Amém.
6: Eis aqui a serva do Senhor.
4: Faça-se em mim segundo a vossa palavra.
7: Ave Maria, cheia de graça, o Senhor é convosco. Bendita sois vós entre as mulheres, e bendito é o fruto do vosso ventre, Jesus.
4: Santa Maria, Mãe de Deus, rogai por nós, pecadores, agora e na hora de nossa morte. Amém.
3: E o Verbo se fez carne
4: e habitou entre nós.
8: Ave Maria, cheia de graça, o Senhor é convosco. Bendita sois vós entre as mulheres, e bendito é o fruto do vosso ventre, Jesus.
4: Santa Maria, Mãe de Deus, rogai por nós, pecadores, agora e na hora de nossa morte. Amém.
3: Rogai por nós, Santa Mãe de Deus,
4: para que sejamos dignos das promessas de Cristo.
3: Oremos, infundi, Senhor, em nossos corações a vossa graça, vo-lo suplicamos, a fim de que, conhecendo a anunciação do anjo e a encarnação de Jesus Cristo, vosso Filho, pelos merecimentos de sua paixão e morte, cheguemos à glória da ressurreição, pelo mesmo Cristo, Senhor nosso.
4: Amém.
3: Glória ao Pai, ao Filho e ao Espírito Santo.
4: Como era no princípio, agora e sempre. Amém.
3: Acolhamos com fé e esperança a bênção de Deus. Abençoe-vos o Deus Todo-Poderoso, Pai, Filho e Espírito Santo.
4: Amém.
3: Louvado seja nosso Senhor Jesus Cristo.
4: E sua Mãe Maria Santíssima. Amém.
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9: Meio-dia e quatro.
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1: Uma hora.
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4: As inscrições para o processo seletivo de militares temporários da 1ª Região Militar, que abrange os estados do Rio de Janeiro e Espírito Santo. As oportunidades são para profissionais com formação superior, técnica ou experiência. Nos cargos de oficial técnico temporário, sargento técnico temporário e cabo especialista temporário. O processo seletivo é destinado ao serviço militar temporário e busca reforçar o efetivo do Exército na região. Os interessados devem consultar o edital, verificar os requisitos e a documentação necessária e acompanhar os prazos. As informações estão disponíveis no site da 1ª Região Militar.
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4: De acordo com a Climatempo, em Petrópolis de chuva moderada. As temperaturas variam com a mínima de 14 graus Celsius e máxima de 19 graus Celsius. À tarde e à noite de hoje, existe possibilidade de chuva moderada. Segundo a Defesa Civil, amanhã a previsão será de céu parcialmente nublado passando para céu com poucas nuvens, sem chuva. As temperaturas variam entre mínima de 16 graus Celsius e máxima de 26 graus Celsius. Próximo UCP Notícias às 14 horas. 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
1: 1 e 3.

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2: Olá, ouvinte. Os alunos do curso de Letras da UCP apresentam os assuntos interessantes e curiosidades acerca das letras de vernáculas. O tema de hoje é encontro consonantal. Um conjunto consonantal é uma combinação de consoantes em palavras sem vogal entre elas. Exemplo, atlas, pneu e adjetivo. Encontro consonantais perfeitos são aqueles em que os consoantes estão juntos na mesma sílaba, quando a palavra é separada. Este encontro também é chamado de encontro consonantal puro. Exemplo, cliente e treino. Encontros consonantais imperfeitos são consoantes separadas em sílabas. Este grupo também é chamado no grupo consonantal disjunto. Exemplo, ritmo e algema. O encontro consonantal difere do dígrafo consonantal. No encontro, todas as consoantes são pronunciadas enquanto no dígrafo, duas letras juntas emitem um único som. LH, NH e RR. Exemplo, nascido, guitarra e alho. Eu sou a aluna Fernanda, do curso de Letras.
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4: 1:31.

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1: 2 horas.
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4: Na manhã de ontem, uma avalanche de gelo e rochas provocou uma grande enxurrada na fronteira entre o Nepal e o Tibete, na China. A tragédia já deixou 362 mortos e 1.468 desaparecidos, segundo as autoridades dos dois países. Entre os desaparecidos, estão mais de 700 estrangeiros, muitos deles turistas. A enxurrada de água, lama e destroços destruiu casas, pontes e estradas. As equipes de resgate continuam as buscas, mas enfrentam dificuldades por causa da lama e do risco de novas inundações. A principal hipótese é que o desastre tenha começado com o colapso de uma geleira no Himalaia. As autoridades também alertam para a possibilidade de uma nova inundação na região. Próximo UCP Notícias às 15 horas. 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
1: 2 e 3.

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5: 12:35.

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1: 2h50.
2: Hello,

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2: Muito boa tarde, 3 horas. O concurso do IBGE para o 12º Censo Agropecuário, Florestal e Aquícola tem 673 candidatos inscritos em Petrópolis. O número foi divulgado ontem pelo Instituto Brasileiro de Formação e Capacitação, responsável pela organização do processo seletivo. O cargo mais procurado foi o de agente censitário administrativo, com 274 inscritos. Depois aparece agente operacional regional, com 134, censitário supervisor, com 130, agente censitário regional, com 77 e agente censitário de informática, com 58. A prova objetiva será aplicada em 27 de setembro e o resultado final está previsto para 18 de dezembro. O edital completo pode ser consultado no site da banca organizadora, no endereço www.concursos.ibfc.org.br. www.concursos.ibfc.org.br. Daqui a pouco, às 4, mais uma edição do CP Notícias. 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Ótima quinta-feira. Vamos juntos então, até às 7, 3 e 1.
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2: 3 e 3. Glass Tiger, Someday.

0: o CP Hickson, Me and My Broken Heart, Biquíni Cavadão só para te mostrar, ainda o Michael Jackson, Man and Mirror. Boa tarde, 3h28.
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3: Michael Bublé, Everything.

0: Você tem Melingelo, Xadê e Elton John, Don't Go Breaking My Heart.
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0: O Brasil registrou em julho desse ano um déficit de 8,1 bilhões de dólares nas transações correntes. Segundo o Banco Central, foi o maior resultado negativo para o mês desde 2019. O valor também ficou acima da previsão do mercado, que era de 6,6 bilhões de dólares. De forma simples, as transações correntes mostram que quanto dinheiro entra e sai do país em operações com o exterior. O déficit significa que saiu mais dinheiro do Brasil do que entrou. A balança comercial teve saldo positivo de 6,1 bilhões de dólares, mas o resultado foi pressionado pelas contas de serviços e renda. Já os investimentos estrangeiros diretos somaram 7,5 bilhões de dólares em julho desse ano. Próximo CP Notícias, 5 horas. 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
9: Olá, ouvintes! Os alunos de psicologia e pesquisadores do mestrado em psicologia do Centro de Ciências da Saúde da UCP vão te dar dicas sobre saúde e bem-estar, com base na pesquisa intitulada Suporte Familiar, Autoeficácia e Autoestima com Fatores de Proteção contra Ansiedade em Adolescentes, de autoria de Bárbara Rosário Veloso de Carvalho, orientada pela professora doutora Luciana Xavier Senna. Hoje iremos falar sobre o papel da família no contexto da ansiedade. A ansiedade na adolescência pode ter várias causas e fatores de risco, como predisposição genética, estresse, mudança hormonais e pressões sociais. Vale destacar a influência positiva do suporte familiar sobre a ansiedade e que se caracteriza como a qualidade de cuidado, afeto, proteção, incentivo à autonomia, cooperação e aceitação dos pais para com seus filhos. Manter um espaço sem julgamentos e validar o sentimento dos filhos, os pais criam uma relação de confiança que fortalece o emocional dos adolescentes e os protege da ansiedade. Eu sou Camila Cabral, aluna do curso de Psicologia da UCP. Viva bem, cuide de sua saúde.
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0: 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Boa tarde, 4 e 2, Banda do Mar, dia clarear.

0: Você tem Alanis Morissette, Sad Hands Clean, More Than Love, David Bowie e Guilherme Arantes, Cheia de Charme, 4:28.
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0: Manoel Cinelli Furtado, fotografia.

0: O CP e Phil Collins, Every Day.
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0: Fenômeno El Niño coloca cerca de pouco mais de 1 milhão de pessoas em risco no Peru. O alerta atinge pelo menos 10 regiões consideradas vulneráveis. Segundo as autoridades, o fenômeno pode provocar chuvas intensas, inundações e deslizamentos de terra, principalmente a partir de novembro. O El Niño também já causa impactos em setores importantes na economia peruana, como a agricultura e também a pesca. As autoridades reforçam a necessidade de medidas preventivas para reduzir os impactos e proteger a população das áreas mais vulneráveis. 6:30, mais uma edição do CP Notícias. 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Boa tarde, 5 horas.
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0: Emma Button.

0: E os Titãs vão Não Vou Me Adaptar, ainda Tina Turner, Paralamas, Busca a Vida. 5h29.
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0: Então, as notícias do esporte: uma família de Petrópolis conquistou vaga no Campeonato Brasileiro de Karatê e agora busca apoio para avançar na competição e tentar uma vaga no Mundial. Futebol internacional: Marquinhos recebeu um prêmio pelo gesto de fair play ao abraçar Gabriel Magalhães após a final da Champions League. Nos Estados Unidos, o Seattle Seahawks foi vendido por US$ 9,6 bilhões, no maior negócio da história da NFL. E a agência de Fair Play abriu uma investigação sobre a venda da SAF do Vasco e proibiu relações entre o clube, o Palmeiras e também a Crefisa. Próximo CP Esportes amanhã, 5h30. 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
0: 5h31, Thiago York, coisa linda.

0: na UCP, YouTube, Every Breaking Wave, ainda Cell e Alicia Keys, Falling.
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3: Querido ouvinte, chegou o momento de nos unirmos em oração. Vivamos com fé este momento e coloque as suas intenções na certeza de que o bom Deus as acolhe.
4: O anjo do Senhor anunciou a Maria,
5: e ela concebeu do Espírito Santo.
6: Ave Maria, cheia de graça, o Senhor é convosco. Bendita sois vós entre as mulheres, e bendito é o fruto do vosso ventre, Jesus.
5: Santa Maria, Mãe de Deus, rogai por nós, pecadores, agora e na hora de nossa morte. Amém.
7: Eis aqui a serva do Senhor.
5: Faça-se em mim segundo a vossa palavra.
8: Ave Maria, cheia de graça, o Senhor é convosco. Bendita sois vós entre as mulheres, e bendito é o fruto do vosso ventre, Jesus.
5: Santa Maria, Mãe de Deus, rogai por nós, pecadores, agora e na hora de nossa morte. Amém.
4: E o Verbo se fez carne
5: e habitou entre nós.
9: Ave Maria, cheia de graça, o Senhor é convosco. Bendita sois vós entre as mulheres, e bendito é o fruto do vosso ventre, Jesus.
5: Santa Maria, Mãe de Deus, rogai por nós, pecadores, agora e na hora de nossa morte. Amém.
4: Rogai por nós, Santa Mãe de Deus,
5: para que sejamos dignos das promessas de Cristo.
4: Oremos, infundi, Senhor, em nossos corações a vossa graça, vo-lo suplicamos, a fim de que, conhecendo a anunciação do anjo e a encarnação de Jesus Cristo, vosso Filho, pelos merecimentos de sua paixão e morte, cheguemos à glória da ressurreição, pelo mesmo Cristo, Senhor nosso.
5: Amém.
4: Glória ao Pai, ao Filho e ao Espírito Santo.
5: Como era no princípio, agora e sempre. Amém.
4: Acolhamos com fé e esperança a bênção de Deus. Abençoe-vos o Deus Todo-Poderoso, Pai, Filho e Espírito Santo.
5: Amém.
4: Louvado seja nosso Senhor Jesus Cristo.
5: E sua Mãe Maria Santíssima. Amém.
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0: Boa noite, 6 e 2. Seguimos até às 7. Eurythmics.

0: O CP Isabela Taviani. A vida vive sem você.
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0: Então, as condições do trânsito em Petrópolis e nas estradas. No Centro Histórico, o motorista conta com trânsito com lentidão na Rua do Imperador. Trânsito também movimentado nas duas pontes, na Rua Bingen, na região da Rua Visconde do Bom Retiro, na Rua Dr. Nelson de Saerp e nas avenidas Piabanha e Ipiranga. Já no sentido Retiro, o motorista conta com lentidão na entrada da Rua Felipe Camarão. No sentido Correias, também lentidão, próximo ao terminal rodoviário, seguindo até a Praça do Bairro. Já no sentido Itaipava, o trânsito também tem retenção próximo ao Trevo de Bom Sucesso, no Parque de Exposições de Itaipava e também na região do terminal rodoviário. Nas rodovias, na Baixada Fluminense, a retenção no sentido Juiz de Fora, entre os quilômetros 122 e 120, devido ao fluxo de veículos. No acesso à BR-493, na Rio Magé, trânsito está intenso com retenção a partir do quilômetro 112. Já na Serra de Petrópolis, o trânsito segue normal, com chuva fina e visibilidade reduzida em alguns pontos. Dirija com segurança. Próximo boletim de trânsito amanhã, 7h30 da manhã. 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

0: CP Pedro Mariano, C, Rick Astley, Cry for Help, 6h30.
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0: A Prefeitura de Petrópolis iniciou nesta quinta-feira a retirada da garagem da Turpe em Itaipava após uma ordem judicial de despejo. O imóvel localizado no quilômetro 61 da BR-040 estava com aluguel, o contrato de aluguel encerrado desde abril. A dívida da empresa com os aluguéis já ultrapassava R$600 mil. Nesse primeiro momento, os ônibus estão sendo distribuídos provisoriamente entre as garagens da Castelânia e da Posse. Segundo a Prefeitura, algumas linhas podem sofrer alterações ao longo desta quinta-feira. Equipes da CP Trans acompanham a operação para reduzir possíveis impactos aos passageiros. Daqui a pouco, 6h45, mais um CP Notícias. 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
8: 6h33, Maria Gadu, tudo diferente.

0: Dá um CP, Bon Jovi, Never Say Goodbye, Rita Lee, Doce Vampiro, 6h46.
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0: Quem olhar para o céu na madrugada desta sexta-feira poderá acompanhar um eclipse lunar parcial visível em todo o Brasil. O fenômeno começou na noite de quinta-feira e terá o ponto máximo a 1h13 da madrugada, quando cerca de 96% da Lua estará encoberta pela sombra da Terra. Apesar de ser um eclipse parcial, a Lua poderá apresentar tons mais escuros e avermelhados. A observação poderá ser feita a olho nu, sem nenhum equipamento especial e sem risco para

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1: O CP Flórida, John Line com Holly. Roberta Campos, ensaio sobre o amor. Vem aí a Voz do Brasil em 106.3, na internet em ucpfm.com.br. 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Às 8 horas, Arquivo CP.

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7: 8:02.
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12: 8:31.
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1: 8:58.
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